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1: 9:02. 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

Essa é a canção do povo marcado, do povo feliz. É o admirável Gado Novo. É o nosso Brasil.

0: 9:34.
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0: 10 e 9.
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depois de Tião Carreiro, surgiu um caboclo que pegou a viola e estilizou a viola caipira. 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É mais um mestre, mais um tenor. Esse é o grande Bambico.

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1: 10:35. 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

0: 11:05.
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0: Obrigado, meu velho.
1: Obrigado, meu mano.
0: Ô, rapaz.
1: Uma salva de palmas pro Luan Santana aí.
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2: Chegou um momento muito especial do nosso show, que é o momento que a gente apresenta a nossa música pra vocês. Muita gente já sabe cantar, que eu sei. Vamos cantar então, Por Que Será? Dom e Juan pra vocês.

0: demais. Obrigado, gente, obrigado. Mil vezes obrigado.
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compromisso. Chega aí, rapaziada. Muito obrigado, meus irmãozinhos, a Thaís de Alexandre. A família Sem Compromisso agradece de coração. Obrigado pela canja.

0: sem compromisso.
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0: Valeu.
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0: Obrigado, obrigado. Obrigado, nossa. Obrigado. Bom, agora, nos 30 anos do Teodoro e Sampaio, também não podia deixar de convidar esses dois amigos. Convidamos, aceitaram o convite, estamos aqui. É uma dupla sertaneja antiga, mas de muito sucesso, continuam trabalhando ainda por todo o Brasil. E eles cantam nos 30 anos do Teodoro e Sampaio, Pedro Bento e Zé da Estrada.
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0: objeto, aquele 1% acaba comigo, rapaz.
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1: Não me julgue assim, rapaz! Não me julgue assim, viu?

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1: Simone Simaria.

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1: 4:56. 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
7: 5:36.
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Já estamos no ar, são 6 horas, 8 minutos, 6 e 8. Aquela resenha de domingo está no ar. A partir de agora é o programa Sertanejo Bom Demais. Comigo, Tom Araújo, até às 9 da manhã. Muita coisa boa vai rolar hoje, viu? E vamos chamar o pessoal para participar com a gente. Vamos acordar, são 6 e 8 da manhã, bom dia! Seis e nove agora! Pra todo o Brasil, está no ar o programa do Tom Araújo. Acorda, menina, acorda, menina! A gente vai juntinho misturado. Ei, acorda, rapaz, acorda! Acorda, rapaz! Ei, diretor, o pessoal não quer acordar, não. Isso, pode apoiar.

0: Domingão, hoje dia... Que dia que é hoje? Domingão, dia 16 de agosto de 2026. Estamos no ar, o signo é Leão, a estação é inverno, a fase da lua é crescente. Vivemos 228 dias desse ano de 2026, restando ainda 137 dias, 137 oportunidades para você ser uma pessoa melhor. E você já beijou seu filho hoje? Já abraçou? Como é que tá, menino? Fala comigo, bebê. Hoje vai ter sorteio de duas canecas para dois ouvintes. É caneca, não é caneco, não. Meu amigo Guga de Álvares Machado já tá aqui. Manda para mim, Tom Araújo, uma música. Nós estamos descarregando macarrão, carregando pátio. O negócio tá feio aqui, meu amigo. Bom dia para você também, viu, Guga? Álvares Machado, sua esposa Érica e seus filhos, viu? Família abençoada por Deus, viu?
1: Bom dia, Tom Araújo. Bom dia. Eu também queria ganhar seu caneco.
0: Ué? Eu não entendi o que ele falou. Não entendi nada. Põe o Google aí pra falar de volta.
1: Bom dia, Tom Araújo. Eu também queria ganhar seu caneco.
0: Morta! Sai dessa, Guga. Já tá concorrendo, viu, meu amigo? Meu amigo Mauro Santos também tá na sintonia, o homem. Bom dia, Tom. Perdeu a feira. Quero. Oh, meu Deus do céu. Tá aqui. Rapaz, eu não acho o Mauro Santos pra entregar o caneco pra ele. Ele ganhou o caneco e nós não consegue ajeitar o caneco pra ele. Mas hoje nós ajeita o caneco pra você, viu? Vamos acordar, galera, que é domingão, hein? Domingão é dia bom, dia maravilhoso. Seis e onze agora, 6:12, acabou de pular o Big Bang da Canal Mais FM. Vamos tocar pro nosso amigo Guga, então? Vamos tocar? Toca a música aí, produção. Pelo amor de Deus, não aguento mais falar, não. São 6:12 da manhã, Gino e Geno. Nosso amigo Guga acordar e o Mauro Santos. Alô, Mauro Santos. Já é dia do caneco, não é possível que você não tá em casa, ó. Passa que na rádio

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6:20, 6:20, pessoal, tá dormindo ainda, não é possível, tá dormindo, produção? Não, não. Vamos acordar, pessoal, vamos acordar, o cachorro já tá latindo.

0: Bom dia pra todos vocês. Ah, parabéns, que é bom dia, eu falei, produção. Domingão gostoso e já estamos no ar. Tá valendo uma caneca personalizada, duas canecas personalizadas da Rádio Canal Mais FM. Oferecimento do programa do Tom Araújo, viu? É, aí sim, hein? Aí sim. Que barulho é esse, rapaz? Hoje tá uma bagunça, viu? Não, oi, que isso? A Sula da Pousada 2 já tá na sintonia, meu amigo Mauro Santos, meu amigo Guga. Vamos atender os ouvintes. Hã? Não, vamos atender os ouvintes.
1: Quem importa?
0: Sim, vamos atender os ouvintes. Por que não? Vamos lá, fala comigo. Programa Sertanejo Bom Demais, comigo Tom Araújo até as 9 da manhã.
2: Jorge Luiz Fernando, a porteira, acordado desde as 5 horas da manhã.
0: Opa!
2: Eu para a minha esposa Isabel, para você, para o desemboiadeiro, para o Ricardo Capuano, para o Peleiro, para o caminhoneiro Rosival, todos ouvindo a Canal Mais FM. Também quero participar do sorteio.
0: Certo, já tá no sorteio já, viu, Jacaré? Daqui a pouquinho ainda vamos fazer o sorteio. Às 8h30 da manhã, não perca, fique atento à programação, tá bom? Pra você retirar seu prêmio. Bom dia, Osniazi, pessoal de Piratininga na sintonia.
3: Bom dia, Tom Araújo, bom dia, ouvintes da Canal Mais FM. Ô, domingão abençoado, rapaz. Hoje é dia de churrasco com a família. E se possível aí, colocar a mão no caneco do Tom Araújo.
0: Ô, né? Louco.
3: Vai que eu sou sorteado. Ai, que beleza, hein? Ô, Tom Araújo, vê se você consegue tocar pra mim aí a Vaca Estrela e o Boi Fubá.
0: Opa.
3: Tô aqui na sintonia, meu irmão.
0: Um abraço, Osniazi, Piratininga inteira. Claro, sempre ouvindo a Canal Mais FM, hein? A gente agradece de coração, viu, gente? Alô, Osninho, um abraço pra você, viu? De motoqueiro ainda.
4: Vaca Estrela e Boi Fubá.
3: Aí.
4: Mais ou menos assim, ó.

0: Pode aplaudir, Johnny Emerson, representando o Mato Grosso. Obrigado, querido.
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1: 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São 6 horas 34 minutos. 6h34, bom dia.
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1: Já estamos de volta, depois os nossos apoios culturais, pessoal que acredita no trabalho sério que a Rádio Canal Mais FM faz aí, tá bom? São 6 horas 38 minutos, 6h38, uma ótima manhã. Meu amigo Márcio Dota já está ligadinho aqui, mandou um feed do Bill pra nós, né? Tá voando na programação, tomara hoje. Um abraço pra você, viu, Márcio? Também sua esposa, Tereza. No começo era radar, agora nós não é mais radar, não. Agora é Tereza. Bom dia, Tereza. Faz o café aí pra nós. Daqui a pouco eu desço aí. Seis e trinta e nove da manhã, uma ótima manhã pra você nos quatro cantos da cidade de Bauru, também na região. Sem muito blá blá blá na zona de música, porque aqui o sucesso não para. Vamos que vamos.
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0: Já estamos de volta, Romantismo com o de Paulo e Paulinho, participação do Leonardo e a música Nada Mudou. Antes passou por aqui César Menotti e Fabiano e a música Estrada do Amor. Bruno Marrone, Vou Te Amarrar na Minha Cama, Teixeirinha. Milionários é Rico, aliás, Coração de Luto. E a gente abriu o bloco musical com Gino e Geno, Coração Cigano, participação do Rick, da dupla Rick Renner, tá bom? 6 horas 58 minutos, 6h58, um rápido apoio cultural, já a gente volta com muito mais. Não saia da sintonia um instante só.
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0: de volta com a nossa programação musical, depois dos nossos apoios culturais, pessoal que acredita no nosso trabalho, né? Bom dia, Márcio Araújo. Não, meu Tom Araújo, meu filho. Márcio é o nosso amigo aí, Márcio Dota. Filho do Bill. Abraço pra você, meu amigo Betão do Vena Maria. Alô, Betão! Prende esses cachorros aí, a vizinha soltou o cachorro aqui. Vai, Brasil!
11: Brasil!
0: Já estamos no ar comunicando junto com vocês esse domingão, dia 16 de agosto de 2026, hein? Atender os ouvintes, bom dia, meu amigo, tamo por cá ouvindo a Canal Mais FM, a rádio mais gostosa de ouvir de Bauru. Bom domingo, toca pra nós, retrovisor Gustavo Lima, beijo especial pra esposa Lourdes. Só fartou você falar seu nome, né? Tá bom, nós vamos

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Bom dia, então, que Deus abençoe o seu Deus. Estamos naquela música de Longe Também Se Ama. Aí eu fiz para o Serafim, para a minha neta aí, para a minha netizadora, para a minha filha Jéssica, para a Sula, para a Lula, para a Cleia Sobral, para a Mel, para o São Antônio, para nosso amigo Valdete, para o Tete Boiadeiro, a família do Chaco da Gama, nosso amigo Rosibaldo, o pastor, para o Fanel do Canamais, para todos que estiver escutando o Canamais, para todos, principalmente aí para você, então, e para a Maria, para a sua esposa, para toda a sua família. Abraço e beijo. Vamos escutar seu programa.

Bom dia, Tom. Bom dia a todos os ouvintes da Canal Mais FM, Rádio Milhares de Vozes. Bom dia, domingo, hein? Domingo e vamos que vamos, hein? Um ótimo dia pra você, um ótimo dia pra todos os ouvintes aí, beleza? Chique, bacanizado. Dotinha na área, beleza? Vamos que vamos, filho do Bio. Baixa a agulha aí num Liu e Léo aí pra nós aí. Eita lasqueira. Fechou, é nóis. Bora tomar café. Louco, andar tomar um.

bom dia, meu amigo Tom Araújo. É o TT Boiadeiro representando a Vila Independência. Ô Tom, toca pra nós aí a música do Teu Carreiro Pardinho, Confiança. Oferecer pra toda a galera do Bar do Silvinho. Pelego, alô meu povo, a Valdete, a Edilma, Três Américo, o Adãozinho, o pessoal do Capuano e a todos os ouvintes da Canal Mais, beleza? Canal Mais, é uma rádio de muitas vozes. E o Maurinho da Roteria Nossa Senhora Aparecida. E o Tonhão da Banca. Tchau, obrigado.

0: É, rapaz, e nós não ligamos o microfone e quer falar ainda. Ai, que legal, hein? É, aqui, ó, a Teresona não participou hoje, não, ô Marcinho. Não participou. É isso que nós tava falando. Não participou, não participou. Cadê o negócio que tinha sortado agora? Essa produção minha tá difícil hoje, hein? Não, o que que nós vai chamar pra Teresona que ela não participou hoje? Tava aqui agora, produção. Iu, cadê? Sumiu? Não. Não é esse, não. Ah, deixa pra lá, então. Não vai perdoar, não. Aqui, ó, pra Teresona, ó. Márcio. Vamos buscar na porta, hein? Já é domingo, advogado não vai tirar ela, não. Não participa? Bom dia, Tom Araújo, José do Parque Sergipe. Toca pra nós, escuta se possível com Pirapó e Cambará. A música Sai Cachorro. Se tiver sorteio, coloque eu aí. Obrigado, bom domingo pra você. Já está, meu amigo. Já está, tá bom? Vamos fazer o seguinte, tocar música, já a gente volta com muito mais. Não saia da sintonia, é um instante só, tá bom? Ah, toca música. Põe o retrovisor aí. Essa produção hoje tá difícil. Agora sim.
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0: Pra você pensar e refletir, indicação do nosso amigo Luciano Amaral.

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0: E vamos que vamos, hein? São 7 horas 31 minutos, 7h31 na Canal.
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0: Tempo e temperatura aqui comigo, Tom Araújo, aqui na sua Canal Mais FM de Bauru. Temperatura agora, termômetros marcando na cidade de Bauru. 19 graus Celsius, a sensação térmica é de 21 graus Celsius. Máxima pode chegar a 34%, ventos 13 km por hora, a umidade relativa do ar 88%. Já amanhã vai ser mais quente, viu? Segunda-feira, máxima mínima 20, máxima 34. E na terça-feira, mínima 19 e a máxima 33, tá certo? Esse foi o Tempo e Temperatura comigo, Tom Araújo, aqui na Canal Mais FM de Bauru.
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0: Você ouviu aqui comigo. Vamos atender a pessoa mais importante do rádio, que é você, ouvinte inteligente, que ouve a gente nos quatro cantos da cidade de Bauru e também através dos rádios net.com.
2: Bom dia, meu amigo. Tom Araújo, que Deus abençoe seu dia aí. Amém. Deus abençoe. Bom domingo.
0: Obrigado.
2: Bom dia a todos que estão escutando a rádio aí, que tem um domingo abençoado por Deus, positiva. Estamos aqui, estamos indo aí pro... Vamos ali no Contagem, ali no BH. Positiva, Tom. Deus abençoe aí, que Deus abençoe todos aí. Logo o pessoal do Bairro Capuano, Marcelo, Márcio, TT Boiadeiro, seu Aguinaldo, possível.
0: Certo.
2: Ah, seu Wagner, dona Creuza, dona Edima, dona Lola, que Deus abençoe todas essas pessoas aí, positiva.
0: Amém.
2: Um domingo especial. Bom dia, Prudência. Bom dia, família. Vamos que vamos gastar o chinelo do caminhão.
0: Vamos que vamos, hein? Cadê minha trilha? Sumiu, produção. Aê, a produção hoje tá difícil. A Terezona aqui, ó. Fala comigo, Terezona. Bom dia.
3: Bom dia, meu amigo Tom. Bom dia. Como que não aparece?
0: Parece.
3: Você que some. Negócio é o seguinte, meu querido. Bom domingo. Que seja de plenas realizações.
0: Amém.
3: Tô participando, sim, dessa rádio, do seu programa, Canal Mais FM. E um bom dia a todos os ouvintes.
0: Bom dia, Tereza.
3: Rádio maravilhosa que tá no Ibope lá em cima, meu querido.
0: Obrigado.
3: Eu quero a minha música, eu quero meu prêmio, eu quero tudo.
0: Ah, é? Podendo. Tá certo, Tereza. Um bom dia pra você, bom domingo aí. Esposa do nosso amigo Márcio Dota, Terezona, né? Famoso radarzão. Bom dia, Alcione Araújo. Tudo bem com você, menina? Fala comigo.
4: Bom dia, Tom Araújo.
0: Bom dia.
4: Bom dia pra você e pra todos os ouvintes da Canal Mais FM.
0: O cordão dos puxa-saco cada vez aumenta mais. Só isso? Acabou já? Cada vez aumenta mais. Meu Deus do céu. Olha o áudio curtinho. Ribeirinho Boca Rica na sintonia. Alô, Ribeirinho Boca Rica, um abraço pra você. Vem ele com a voz de ouro do rádio.
5: Bom dia, Tom Araújo. Um sertanejo bom demais. Bom dia, família Canal Mais FM. Uma rádio, muitas vozes. Opa. Bom dia. Graças a Deus, domingo, hein?
0: Domingo.
5: Um ótimo domingo pra todo mundo abençoado, tá? Pra todos os ouvintes da rádio. Bacana? Um abraço, Tom. Baixa agulha aí. Cristi Ralf aí. Fechou, é nóis. Tchau.
6: Quem morta?
0: Na Japão, pra você, bebê. Será que o Ribeirinho, quando será que o Ribeirinho guarda? Vai estar de férias o Ribeirinho. Minha avó tá participando. Põe minha avó pra falar em produção. Hã? Olha o cachorro latino. Peninha do quê? Tá doido, é? Fala comigo, vovó.
7: Bom dia, meu amigo Tom Araújo, tudo bem? Pastor Rene aqui da Rodrigues Alva da Serra. O senhor não toca aí no sertanejo bom demais, né? Ei, programassa, hein, ô Sotano?
0: Obrigado.
7: Eu queria ouvir o menino da aldeia, né? É, o menino da aldeia é bom, viu? Eu queria oferecer pro Bar do Capuano, né? O pessoal do Bar do Capuano, Tiririca, o Tete Boiadeiro, né? O seu cachorro macabra. Mandar um abraço também pra Dona Edilma do Três Américos, Serafina, Taeme, né? Um abraço também pro pessoal do Bar do Peleco, né? Alô, meu povo, o Bar do Silvinho, né?
0: Certo.
7: O Bar do Boca. Ah, e o Bar do... Como chama? Bar do Targiba, viu?
0: É,
7: Bar
0: do Targiba
7: é bom, viu? Lá tem um gato preto que fica no barcão. Ele mia grosso, né, seu Tona Ux? Tem um bom dia aí, viu? E solta a moda aí.
0: Opa, deixa com nós, pastor.
5: Ô Tom, quero participar aí do sorteio pra ganhar seu caneco, hein? Ô louco, hein, cara? Ah, ô Tom, manda um abraço aí pro Rosevaldo aí, tá bom? Rosevaldo, caminhoneiro, uma boa viagem pra ele, que Deus acompanhe ele sempre aí na sua trajetória nessa longa estrada da vida. Um abraço, Rosevaldo.
0: Põe mais gente pra participar aí, viu? Minha avó não vai participar, não. Daqui a pouco eu ponho ela no ar. Daqui a pouco tem curiosidades do PA, às 8 horas da manhã.
8: Bom dia, Bauru. Bom dia, família Canal Mais. Bom dia, Jardim Vana Maria. Bom dia, Tô Araújo, Claudinho do Barzão, da Gili, passando aqui que tô curtindo a Canal Mais. Tô aqui, tô por cá, já preparando os assados. Máquina já tá rodando. Bora lá. Vamos lá, Tom. Mete modão aí, preto. Mete modão pra nós curtir. Você tá falando muito, hein?
0: Verdade.
8: É nóis, garoto. Tamo junto. Paz e bem.
0: Amém, meu amigo. Meu amigo Claudinho.

0: O Marcelão falou que eu não entendi.
1: Participar aí do sorteio pra ganhar seu caneco, hein? Ô louco, hein, cara?
0: Ah, rapaz, sai fora, filho do Bill. Agora, quem pediu música? Eu já não sei mais nada. Vamos tocar a música aí. Ainda não pode, não? Participe, participe. Tá valendo o caneco hoje. A caneca da Rádio Canal Mais FM. Vocês errados aí. Sem muito blá blá blá, vamos de música. Não, põe Inesita. Inesita pra cantar isso. 7h39, bom dia.

0: Volta sucesso com o Christian, mais o Ralph. Acordar, vamos acordar. Vamos acordar. Ah, os cachorros latindo aí, ó. Meu Deus do céu. Acordar, vamos acordar, que hoje é domingão. Domingão é dia de espichar, são 7h46 da manhã. Na hora do homem tá dormindo, não. Ó, o Zevaldo deixou alguma coisa pra trás. Vamos ver o que ele fala. O quê?
1: 11.
0: Não entendi nada, fala de novo.
1: Ô, Tom, coloca nós no sorteio aí, Tom. E um abração pra esse cara aí, o Marcelo.
0: Marcelão.
1: Esse cara é da hora, mano. Esse cara não esquece da gente aí. Não. Márcio. Positivo, que Deus abençoe ele aí, se Deus quiser. Vamos que vamos, papai do céu aqui tá do meu lado. Positiva?
0: Amém.
1: Valeu, Tom. Valeu. Vamos ganhar seu caneca aí, viu, Tom? Beleza? Sai, vamos carregar seu caneco no caminhão. 11.
0: Sai fora, meu. Ah, o cara que é o caneco do Tom Araújo. Não tem não, pai. É da rádio.
2: Ô, meu querido.
0: Oi.
2: Eu esqueci de falar uma coisa.
0: Pode falar.
2: Eu quero ganhar seu caneco. E não, eu quero seu caneco, seu.
0: Sai dessa, Tereza, vai orar.
2: Agora tem o Bilzinho também. Aqui tem o Bilzinho, o filho do Bil.
0: Tereza precisa se tratar. Essa Tereza não tem jeito não, viu? Ô, Tereza, ó, pra você, ó. Vai que você gosta de caneco. Vai que eu vou te processo, hein? Vamos lá. Atender o 20. Cadê minha trilha? Sumiu, diretor. Aí, o senhor tá fraco, hein?
3: Bom dia, Tom Araújo.
0: Bom dia.
3: Fica, pior que tá no fica. Estamos aqui no bairro do Silvinho, aqui, eu, Tete Boiadeiro.
0: Cadê minha trilha? Sumiu, diretor. Aí, o senhor tá fraco, hein?
3: Bom dia, Tom Araújo.
0: Bom dia.
3: Fica, pior que tá no fica.

0: Não abre hoje, rapaz. Eu tô brabo com o capuano. Não falar, aí quase que eu falo. Vou tocar música pro povo. Rosivaldo falou, todo mundo falou, Marcelo Dota falou. Falou também. Vixe, tem mais aqui. Agora a vovó tá on.
1: Tãozinho Araújo é a vovozona de Bacatu, meu netinho querido, você não toca pra nós o relógio quebrado, meu neto?
0: Toca.
1: Tô com saudade de você, achei você na rádio, há muitos anos tô te procurando, meu netinho, você nunca mais vem tomar um cafezinho com a vovozona aqui, meu netinho querido, manda um abraço pra todos os ouvintes aí da rádio, Canal Mais aqui é uma rádio de muitas vozes, um beijo da vovozona, Tãozinho Araújo.
0: Esse é a vovó do Tom Araújo de Macatuba, hein? Ei, vovó. Enquanto o WhatsApp trava, tomara que o pessoal não me xingue. Tomara. Todo mundo tá participando do sorteio hoje, hein?
2: Bom dia, tudo bem, Tom?
0: Bom dia.
2: E aí, já tomou xarope já pra melhorar a garganta?
0: Ainda não, tá, Giba? Tô precisando, meu amigo. Precisando daquele xarope que só você tem aí, viu? Daqui a pouquinho eu já passo aí, viu? Ajudar você, que essa porta é muito pesada. Eu tenho medo de machucar você, viu, Tadinho? Me coloca no sorteio. Tá valendo uma caneca da Rádio Canal Mais FM. O pessoal tá achando que é o caneco do Tom. E não é. Ah, bem explicado. É uma caneca. Tá valendo já, viu? Quem tá participando aqui, vamos lá. Põe também no ar aí.
3: Aqui é o Willis da Vista.
0: Tudo bem?
3: Um bom dia a todos.
0: Bom dia.
3: Os ouvintes da Canal Mais aí, um ótimo domingo pra
0: obrigado.
3: Todo mundo. Ô Tom,
0: oi.
3: É o Williams e a minha esposa Alessandra e meu sobrinho Giovanni aqui, tomando um café e ouvindo a nossa querida Rádio Canal Mais. Toca um modão bom pra nós aí. Beleza? Um abraço. Tchau, tchau.
0: Um abraço, Williams. Tamo junto sempre. Dãozinho de Piratininga. Alô, Dãozinho, seu Adão. Ô, Sadão, o senhor vai ligar pra rádio cobrar?
4: E o nome? E a cidade de onde?
0: Não, produção, não dá pra atender o Sadão agora. Depois nós... Vamos tocar música pro povo, vai.

0: intervalo é rápido. Daqui a pouco tem mais músicas pra você aqui na Canal Mais FM.
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5: 8:03. 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
17: Fim de semana na melhor do sertanejo. Seu final de semana. Um abração pro meu amigo Aleir Silva. Amigo Tajiba, acabou de sair daqui da rádio. O homem faz a alegria dos locutores aqui da rádio, principalmente do Tom Araújo, né? Que a gente tem um negócio grave que só no Tajiba que a gente se cura, né? A gente toma as receitas certinhas, do jeito que o doutor recomenda. E a gente só encontra na atacada do Tajiba esse medicamento, viu, Tajiba? Obrigadão, viu? Pô, é sério. Aí, a voz fica até mais macia.
18: Ô, Tom.
17: Oi.
18: É o seguinte, hein? Esse negócio de caneca aí seu aí tá difícil pra você, hein?
17: Não.
18: Você sabe que o primeiro que ganhou o caneco seu foi eu, né?
17: Sai fora.
18: Então o primeiro tem que dar o caneco seu primeiro pra mim, pra depois você sortear pros outros aí. Não vou ficar brabo, hein?
17: Ô Mauro Santos, que isso, rapaz? Fica me expondo aqui no ar aqui, Mauro Santos. Caneco da rádio, Mauro Santos. Aí, meu Deus do céu, o pessoal entende tudo errado. Alô, seu Rubens Suzuki, um abraço de motoqueiro pro senhor, viu? Bom domingo. Meu amigo Aleir Silva, bom dia, meu amigo Tom Araújo. Ótimo domingo abençoado pra todos vocês. Obrigado, viu? Tem curiosidades do PA ou produção? Ajeita aí já, cadê? Não, curiosidades do PA não pode atrasar pro diretor. Genião, já tá aqui já. Não, vamos já apanhar curiosidades do PA, porque é o. Como é que se diz? É. O horário mais pedido aí, tá bom? Curiosidades do PA não pode falhar, não. Tá dor de caminhar, estranho, hein? Eita, nós.

atender mais os ouvintes, então. Bom dia, meu amigo locutor. Aqui é o Francisco Evo, eletricista. Seu programa é 10. Toca, irmão de sangue. Vou mandar

0: programa ao vivo é assim mesmo. Prepara curiosidades aí que tá no horário, não pode atrasar. Essa produção minha hoje tá difícil, viu? Bom dia, meu amigo.
1: Domingão abençoado pra você.
0: Manda pera, um pera, volta, aqui. Volta.
1: Bom dia, Tom Araújo. Domingão abençoado pra você.
0: Amém, pra
1: manda
0: você
1: um
0: também.
1: Modão aqui pro pessoal aqui do Vale da Porta na audiência. Um abraço, que é o André Bart Simpson.
0: Opa, um abraço pra você, meu amigo. Ô, tem que pedir música, Bart Simpson. Tá concorrendo a caneca da Canal Mais, tá? Não é o caneco do Tom, não.
1: Bom dia, Tom Araújo. Domingão abençoado pra você. Manda um modão aqui pro pessoal aqui do Vale da Porta na audiência.
0: Opa.
1: Um abraço, que é o André Bart Simpson.
0: Certo. E agora, como prometido, pois que deu pau no nosso sistema, o link diretamente de Brasília, curiosidades do PA, tá bom? Põe curiosidades no ar aí.
2: Bom dia, meu amigo Tom
0: Araújo. Bom dia, Paulo Afonso.
2: Bem-vindos da Canal Mais FM, aquele abençoado domingo a todos nós. Nicola Avalone Júnior, conhecido como Nicolinha, ele foi um economista, jornalista e político brasileiro. Ele governou Bauru entre os anos de 1956 a 1959, destacando-se por seu estilo dinâmico, popular e por cunhar o famoso slogan do município, Bauru, cidade sem limites. Ele, que nasceu em Bauru no ano de 1919, e fundou também o Jornal Diário de Bauru, o antigo DB, né? Criou entidades assistenciais e comunitárias na cidade, como a Sociedade Amigos de Bauru e a Casa do Garoto. Ele venceu as eleições de 1955 por uma diferença apertada de apenas 67 votos. E cumpriu a promessa de campanha de asfaltar uma rua em 24 horas, logo no primeiro dia de mandato. Popularizou o slogan Bauru, cidade sem limites, após publicar no jornal um poema de Eusébio Guerra em homenagem ao aniversário da cidade. Ele iniciou obras importantes de infraestrutura urbana, como a canalização do Ribeirão das Flores e a pavimentação que deu origem ali à Avenida Nações Unidas. E presenteou o jovem Pelé com o carro, uma Romizeta amarela, né? Que foi após aí a conquista da Copa do Mundo de 1958 pela seleção brasileira. Foi considerado em 1958 um dos 10 prefeitos mais dinâmicos do Brasil. E sua carreira política posterior, ele se elegeu deputado estadual por São Paulo em 3 ocasiões consecutivas por partidos diferentes, né? O PTN, o PDC e a Antigarina. Na década de 60, empregou em seu escritório em São Paulo um jovem, o jovem José Dirceu, futuro líder político. E teve aí os seus direitos políticos cassados em 1968, durante o regime militar, né? Depois da vida pública, ele atuou no setor imobiliário até falecer, que foi em setembro de 2010. Ele que faleceu com 91 anos.
0: Nossa, viveu bem.
2: A história aí do Avalone, né? O Nicola Avalone Júnior, que eu tive o privilégio de trabalhar, né? Foi meu primeiro trabalho quando eu cheguei a Bauru, que foi aí o Diário de Bauru, o jornal Diário de Bauru. Beleza, meu querido amigo Tom Araújo, um abraço para você, para toda a sua família e para todos os ouvintes da Canal Mais FM, uma rádio e muitas vozes.
0: Esse foi o Curiosidades do PA desse domingo. Olha só, Nicola Avalone. Quem diria que ia ter uma história legal aí pra nossa cidade, né? Bom dia, meu amigo Rubens Suzuki.
3: Quero participar para ganhar o caneco do Tão.
0: Ah, seu Rubens, o senhor não falou isso, não.
3: Música para todos.
0: Não, eu não escutei. Põe ele de novo, diretor.
3: Quero participar para ganhar o caneco do Tão.
0: O seu Rubens.
3: Mandar uma música para todos.
0: Ei, seu Rubens, sai desse corpo que não te pertence, seu Rubens. Ai, ai, ai. Cadê a Valdete? A Valdete não vai participar hoje, não? Ah, já mandou o zap aqui. Pô, o zap da Valdete aí, ô Tom Araújo.

0: Nossa mãe do céu. E agora, a musa da Rádio Canal Mais FM, quando são 8 horas 15 minutos, 8 e 15 da manhã, ela, Valdete.
1: Ai, bom dia, Tom Araújo, aqui é a Valdete, aqui da Costa Júnior, quadra 7. Meu gato, você não toca uma moda de viola bem gostosa pra Val, a mão do tempo, quando tinha um carreiro e pardinho?
0: Claro.
1: Ai, que moda gostosa, né, Tom Araújo? Eu quero conhecer pro Tete Boiadeiro, seu cachorro macabra, mandar um beijo pra Edima do Três América, você Serafina, tá Emine, um beijo pra Crisa Sobral, viu, a Nerli Verdó. Ai, um beijo bem gostoso pra aquele borracheiro e pretininho, João Massanari, a Raquel Massanari, que eu adoro. E um beijo pra todos os ouvintes de Brasília Paulista e um beijo pra você, minha cenoura. Beijo da Val, meu gato.
0: Nossa, Valdete, hein? Arrasa corações. Carlos Branco não sai mais do UPA depois que se apaixonou pela Valdete. Pronto, falei, não sou bom pra guardar segredo. Vou tocar música, pessoal. Não, atende mais uma, depois nós toca a música. Vamos lá, atende mais uma participação direito. Tede, bom dia, quem fala comigo?
2: Bom dia, Tom Araújo.
0: Bom dia.
2: Aparecida de Arruda. Eu gostaria de ouvir a música Amor Desprezado, oferecendo pro meu marido Hilário e para todos os ouvintes da Canal Mais. Um abraço, muito obrigado.
3: Brasil!
0: Vamos tocar música pro pessoal? Já a gente volta com muito mais, daqui a pouquinho tem o sorteio, tá bom?

0: São 8:30, 8:30 da manhã. Infelizmente, o que é bom dura pouco. Eu, Tom Araújo, me despeço de vocês, prometendo voltar domingo que vem a partir das 6 horas da manhã. Obrigado você que ligou, você que participou, você que não ligou, ficou apenas ouvindo a gente. Obrigado mesmo de coração. E do sorteio a gente vai estar colocando aqui nas redes sociais, tá? Quem ganhou o sorteio foi o Evo. Fiquem com Deus. Ele que participou, o Evo eletricista que participou do programa. Ele ganhou a caneca, tá bom? Com os kits chaveirinhos, os brindes da Rádio Canal Mais FM. Fiquem todos com Deus. Na sequência, vem Tião Camargo, o programa Saudade Sertaneja. Fiquem todos com Deus e até domingo que vem. Tchau, tchau.
1: Obrigado a todos vocês.
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1: Alô, amigos, ouvintes da Canal Mais FM, da canalmaisfm.com.br. Nosso abraço, nosso carinho. Eu sou o Tião Camargo e estou chegando com mais um Saudade Sertaneja. Agora em Bauru são 9 horas mais 3 minutos, 9 e 3. E a partir de agora você vai curtir comigo e nós vamos curtir juntos uma verdadeira seleção musical da nossa autêntica música sertaneja de raiz, destacando como sempre os grandes sucessos que marcaram a época para você curtir e recordar comigo. Eu falo para você diretamente dos estúdios da Canal Mais FM, da canalmaisfm.com.br. Na rua Ori Pinheiro Bizola, 97, bairro Alto Paraíso, cidade de Bauru, estado de São Paulo. O nosso zap para você participar do programa, anote aí. 996-188-790, 996-188-790. Você pode participar enviando a sua mensagem por texto ou por áudio, se áudio até 30 segundos. E nós estamos ao vivo aí também no Facebook. Agora em Bauru, 9 horas, 4 minutos, 9 e 4, vem chegando aí Tonico Tinoco, 1958. A música saiu no 10 LP. Tonico Tinoco, a mesma gravação, né? Só existe uma gravação diferente dela, que foi feita num compacto duplo em 1963, e uma outra, acho que no último disco, num disco 50 anos de Tonico Tinoco. Eles cantam pra gente deles, Cana Verde, e depois do Serrinho do Atos Campos, Serrinho e Caboclinho, em 1959, Chitãozinho e Chororó. Essa música foi que deu o nome à dupla Chitãozinho e Chororó. Só que é Chororó com CH, né? De Chorão, Chororó. O Chororó adotou com X, né? Fugiu um pouco da ortografia, né? Mas e também essa aqui é a segunda gravação, feita por Serrinho e Caboclinho, um antenor Serra, Botucatu. O Caboclinho também era de Botucatu, né? E a primeira gravação eles fizeram em 1947. Depois do José Rico e do Jair Silva Cabral, Milionário Zé Rico, 1969, o primeiro LP da dupla. Depois eles gravaram em 70, 71, uma coisa assim, num outro LP, essa mesma música, num LP da Continental. Aqui foi um disco independente, bancado aí pela própria dupla, né? De longe também se ama. Agora embora o 95, vamos escutar aí.

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2: Deixa comigo, agora são 9 horas mais 14 minutos, 9h14, para você que está ligado, para você que está conectado, acompanhando comigo, Saudade Sertaneja, nosso abraço, nosso carinho e obrigado pela audiência. E curtindo comigo, Saudade Sertaneja, através do Facebook, o meu cunhado Zé Batista Nascimento, o pé de bode, lá em São Pedro, é, lá na estância turística de São Pedro, né? Alô, Zé, um abraço pra você, pra Célia, pra Niga e pro Rogerinho, Maria Ferreira, João Ferreira, na Vila Industrial. No próximo bloco eu toco aí pra você, viu, Maria? Coxa de retalho com cascatinha aí, Ana. Eu quero mandar um abraço também pro José Oliveira. José Oliveira é o da dupla famosa, né? O Zé, eu vou procurar uma música dele aqui pra tocar daqui a pouco, né? João Mendes e Patriarca. O Zé Oliveira e o João Mendes, tá? Nosso amigo aqui da cidade de Bauru. Um grande abraço aí. Quero mandar um abraço também para a Sueli Chácara Cornélio. Está oferecendo para o esposo Edson e para a amiga Alciele. Grande abraço para todos vocês aí da Chácara. Obrigado pela audiência. Eu mando também, olha aqui, Luizinho. Esse aqui é o Luiz Carlos, né? Luizinho de Votorantim. Nós já tomamos umas junto lá em Votorantim. Ele é amigo do meu genro, o Rodrigo, né? E quando eu saio com o Rodrigo, às vezes a gente sai também junto com o Luizinho. Gente boa, gente da melhor qualidade, é, né? Tá bom, Luizinho? Grande abraço, prazer em tê-lo aqui como ouvinte, né? O Rodrigo tá aqui em Bauru hoje, viu, Luizinho? Tá por aqui. Encheu a cara ontem, eu ia tomar uma cervejinha com ele à noite, mas durante o dia ele já encheu a cara e ficou dormindo. Não quis sair, né? Tá certo? Um abraço. Eu vou tocar aqui, você me pediu a música com o Tonico Tinoco, a terceira desse bloco é com o Tonico Tinoco. É um pedido também da dona Eve Seu Sebastião. Mas a primeira que eu vou tocar, atendendo um pedido da Ana Maria da Vila Independência, é de um. A letra dessa música é divina. Tanto é que a música chama Amanhecer Divino. E a letra dessa música é do Tenente Vanderlei, a melodia de Dino Franco. E o Tenente Vanderlei, o Luiz, se você não sabe, era tenente da Polícia Militar de Sorocaba. Eu precisava de informações sobre ele. Eu acho que ele não deve estar mais nativa, né? Porque essa música é de 1990. São 36 anos da gravação dessa música. Mas procura para mim aí informações sobre o Tenente Vanderlei, que era tenente da Polícia Militar de Sorocaba. Sorocaba e Votorantim, eu nunca sei onde eu estou, num lugar ou no outro, né? Você está em Sorocaba achando que está em Votorantim, está em Votorantim achando que está em Sorocaba, mas é tudo a mesma coisa, tudo gente boa, né? Então tá aí, Luiz. Do Dino Franco e Tenente Vanderlei, Dino Franco e Mouraí, 1990, Amanhecer Divino. E depois, na sequência, atendendo a Vilma da Vila Junta, aqui de Bauru, do Flor da Serra, Lourenço e Lorival, 1969, Destino de Caboclo. E depois, atendendo aqui o Luiz, lá pro Luiz, lá de Sorocaba, e também para a dona Seu Sebastião e dona Eva aqui da Vila Falcão, eu trago uma música pouco conhecida do Tonico Tinoco, mas uma das melhores músicas do Tonico Tinoco. Você tá entendendo? Para mim, né? Minha opinião. Do Tonico e do Milton José, Tonico Tinoco, 1960, Tempo de Amor. Agora em Bauru, 9:18. Vamos ouvir.
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15: Já estou falando e continuo a falar para você que está aí ligado, para você que está conectado, acompanhando comigo Saudade Sertaneja, programa que vai pro ar todos os domingos, das 9 às 12 horas. E de segunda a sexta, das 17 às 19 horas, tem no Repique da Viola, comigo, aqui na Canal Mais, é lógico. Meu amigo, meu xará, Sebastião Valdelino de Guaxupé, Minas Gerais, a sua música está na lista aqui, mas não vai sair ainda nesse bloco, tá bom? Um abraço também para Maria Ferreira, João Ferreira, também vai ficar para o próximo bloco a música Coxa de Retalhos, tá legal? Um abraço para Hilda Fernandes, da Nova Paulista, oferecendo para o irmão Julinho Coveiro e também para o filho Pelego, ô Pelegão, e mandando para todos os ouvintes, um abraço para todo o pessoal da Vila Nova Paulista. Meu amigo, esse aqui é meu amigo de infância, trabalhando na roça junto, né? Eu não gosto muito de lembrar dessas coisas não, viu, João? João José de Souza, meu amigo, já é violeiro também, cantador, tem até um disco compacto que ele gravou aí, acho que tem uns 30 anos já, não é, João? Por aí, né? Um abraço aí. Também curtindo Saudade Sertaneja comigo, o comunicador aqui da Canal Mais FM. Ele acabou de sair daqui, eu achei que ele estava lá no Tariba fazendo um gargarejo, né? Molhando as palavras, mas ele está em casa, curtindo juntamente com a esposa Marília e também com a Áurea, Ara Urbano, que é vó da esposa do Tom Araújo, né? A Áurea nós conhecemos quando a gente ainda era meninos. Né, Aura, lá na Fazenda Média, grande saudade, essa eu tenho saudade. Não da roça eu não gosto de lembrar, não. Eu não gosto da roça, nunca gostei. Aliás, eu nunca gostei muito de trabalhar e nem de levantar cedo, mas fiz isso a vida inteira. Mas eu tenho saudade da Aura, do Torré, que era o esposo dela, José Carlos Isidoro, o maior jogador de futebol que eu conheci. Tive o prazer de jogar com ele, né? Fiz muitos gols, né? Com assistência, hoje chama de assistência, né? Quando a gente passa a bola para um fazer o gol, é chamado de assistência. Então vai fazer isso direto, né? Jogava a bola no seu pé. Se você não fizesse o gol, você tava ferrado da mão dele. Grande saudade do Torré, né? Meu compadre. A Áurea também. Um grande abraço para vocês, hein? Beijão. E o Tajiba também, né? O Tajiba tá curtindo. O Tajiba lá do atacadão do Tajiba ali é no. Tem quase tudo. Quase tudo. Eu fico indignado quando alguém chega lá e procura. Você tem uma ferradura velha aí para eu pendurar atrás da porta lá em casa? Ele tem. O pior que tem, né? Rosevaldo, lá do Jardim Prudência, no próximo bloco também coloca aí sua mensagem, porque eu vou tocar agora o momento, né? O horário, a Prata da Casa. Né? Prata da Casa. Agora nós instituímos aí esse bloco, sempre às 9h30, para tocar gente de Bauru, para vocês saberem que gente aqui em Bauru tem, né? Por exemplo, a primeira aqui, do João Mendes e do Patriarca, eles cantam para gente, João Mendes e Patriarca, de 1966, Bem Querer. João Mendes e Patriarca, a dupla, o auge da dupla foi nos anos 60, não perdia nada, eu acho que tecnicamente era melhor que muita gente que fazia sucesso na época. É, o Patriarca, o Fernando Oliveira, faleceu há mais de 10 anos, né? Faleceu aqui em Bauru. Eles eram de Arialva, de Arialva não, de Galha. Né? O João Mendes, que é o José Oliveira, mora aqui em Bauru, né? O João está ouvindo a gente. Falou, João, grande abraço para você. Então, eles cantam para a gente Bem Querer. Depois, dupla famosa que também fez sucesso nos anos 60, melhor que muitas duplas que faziam sucesso na época. Eu não sei por que pararam profissionalmente, mas os dois ainda estão aqui na casa dos 90 anos, morando aqui em Bauru, né? Os irmãos Falsetti, o Silico e o Dito Falsetti. Eles gravaram em 1961, música deles, né? E do irmão, o grande saudoso poeta Ataíde Falsetti, Destino de Violeiro. E depois, agora é minha vez de cantar. Essa música, não reparem pela gravação, que é uma gravação caseira. Quem gravou essa música profissionalmente foi Celinando, da cidade de Jaú. Mas aqui eu canto com o Zé da Barca, uma gravação de 1994, gravação da nossa apresentação no Festival de Guarulhos desse ano, que nós ganhamos o festival com essa música aí, que a letra é minha, a melodia do Zé da Barca, grande saudoso Zé da Barca, faleceu recentemente, que morou. Apeiro de dois ofícios. Agora em Bauru, 9h37, vai também mais uma lá pro Luiz Carlos Luizinho lá de... lá de Votorantim. Ô Luiz, eu vou te cobrar, hein? Eu quero que você me descubra a biografia mais ou menos aí do Tenente Vanderlei, verdadeiro poeta. Ele era tenente da Polícia Militar de Sorocaba. 9h37 em Bauru.
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2: Já estou falando quando são 9 horas mais 46 minutos, 9h46. Você está comigo, eu estou com você e nós estamos juntos, unidos pela Canal Mais FM, através do programa Saudade Sertaneja. Um programa simples, humilde, mas feito com muito amor e carinho para você que também é simples, para você que gosta, para você que admira a verdadeira música sertaneja, né? Música sertaneja de raiz. Estão querendo esculhambar com ela. Não esculhamba, né? A única coisa que eu não gosto é que o pessoal, inclusive na imprensa, hoje existe uma crítica muito grande em cima do sertanejo, só que eles não definem, eles falam sertanejo, né? Que está envolvido aí nesse esquema de. Tem muito aí envolvido em esquema de corrupção, aquele negócio do orçamento secreto lá, do Congresso Nacional. Tem muitas duplas envolvidas aí, né, sendo pago com esse dinheiro público. Tá certo? Eles falam sertanejo. Não, esse povo não é sertanejo. Esse povo não é sertanejo. Vamos definir o que é sertanejo aí. O sertanejo universitário não tem nada a ver com o sertanejo, né? Quem gosta, gosta. Eu não gosto. Aliás, eu odeio.

0: Bom dia, titio! Bom dia, seu Tião Camargo, que Deus abençoe o senhor aí, o seu domingo, que seja sempre abençoado, positiva, bom dia para sua família, bom dia Prudência, bom dia família e bom dia a todos que estão na rádio, um domingo abençoado, positiva, mandou uma música para nós aí, A Vingança do Caçador, com Lourenço e Lourival, pode ser? Tamo que tamo, vamos aqui gastar o chinelinho, ó, sentido BH.
1: Manda um abraço pro Rosevaldo também, pro meu irmão, pra Tereza. Alô, tchau! Bom dia, tchau! Bom dia a todos os ouvintes da Canal Mais FM, uma rádio, milhares de vozes, dotinha aqui da Industrial, rapaz. Ô tchau, baixa a agulha aí, não tinha um carreiro pra nós? Ei, bom dia a todos os ouvintes da Canal Mais FM, uma rádio, milhares de vozes, dotinha aqui da Industrial, rapaz. Ô, tio!

0: Em para todo locutor, principalmente aí para você, pro Jota, que ele fique bom com fé em Jesus Cristo, para ele vir para a rádio, em nome de Jesus. E para todos os ouvintes, principalmente aí para você, tia, que Jesus abençoe você e todos. Abraço e beijo, vamos escutar, seu povo.
1: Bom dia, Tião Camargo, aqui é Aparecida de Arruda. Gostaria de ouvir a música Casinha da Serra, oferecendo para o meu marido Hilário e para todos os ouvintes da Canal Mais. Um abraço, Tião, muito obrigado, um bom domingo.

0: tá aí, agora são 9:50, 9:50, quero mandar um abraço especial pro meu amigo velhinho, o Tarcílio, Tarcílio Júnior, grande abraço pra você, obrigado pelo adianto, lá no Mato Grosso, curtindo com a gente aí, saudades sertaneiro, Tarcílio. Próximo bloco coloco aí com o João Mulato Douradinho pra você, tá bom? Grande abraço também pra minha prima Guinha Rodrigues, lá na cidade de Agudo, um abraço pros meus parentes, né, de Agudo. Metade da vila, professor Simões, é da minha família, Leite Camargo, né? Campesato, tem os agregados, né? Um beijão pra tia Antônia e pra tia Conceição, né? São duas irmãs do meu pai lá em Agudo. Agora em Bauru são 9:51, 9:51, trazendo aí, atendendo a Maria Ferreira, o João Ferreira na Vila Industrial, do Raul Torres, Cascatinha, em Ana, 1968. A primeira gravação eles fizeram, acho que 58, mas eu, a melhor gravação desta música, Coxa de Retalho, com Cascatinha em Ana, é justamente essa de 1968. É a minha opinião. É do Raul Torres, eles cantam Coxa de Retalho. E depois, o meu amigo o Rosevaldo, é, eu vou tocar para você aqui com Zilo e Zalo, né, do Ted Vieira e do Zalo. Eles cantam 63, Vingança do Caçador. Eu não gosto muito dessa música, eu acho que o Lourenço Dorival deu uma atrapalhada nela, tá bom? Depois, para vocês que pediram aí do tem um Carreiro Pardinho, né, o Márcio Dota, a Aparecida Arruda e tal. A música é do Pardinho, tinha um Carreiro Pardinho, 1963, Casinha da Serra. Um abraço também para o Palhaço Brincante. Estou procurando as músicas e vocês vão ter que ter paciência aí. Tem gente que já pediu três aqui. Se eu conseguir tocar uma, já tá bom, é, né? Ô, Sebastião Valdeli, segura aí que daqui a pouco sai sua música. Agora embora, 9:52.
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10: Deixa comigo, agora são 10 horas mais 5 minutos. 10 e 5, irmão.
11: Ô Tião, bom dia. Ô Tião, será que você pode tocar aí com o Christian Ralph? Eu sei que você gosta de Tunico Tinoco, mas eu gosto de ouvir Christian Ralph cantando a Poeira. Você sabe que música que é? Você sabe que música é? Eu não lembro o refrãozinho aqui. É boiada que chama, né? Boiada, triste, boiada. Show, Tião. Quiser tocar aí. Ô, Tião, no Tajibo tem de tudo. Se você procurar um Binga gasolina, lá no Tajibo você encontra também. Falou, Tião. Bom dia.

Agora, Bauru, são 10 horas, 7 minutos, 10 e 7. Meu amigo Gil Cantor. Eu sei que o Chris Ralph gravou essa música boiada, mas eu não achei ela por aqui. Tá certo? Vou ficar te devendo. Eu vou tocar com o Tonico Tinoco, mesmo sabe porque eu gosto com o Tonico Tinoco, então vai com o Tonico Tinoco. Mas eu vou providenciar. Essa música eu devo ter, mas tá na minha casa, né? Eu tenho um HD lá que tem mais de umas 50 mil músicas e não dá pra colocar tudo aqui na... O computador da rádio, senão ele nem roda, né? Mas eu vou providenciar e vou trazer pra você, tá bom? Eu vou trazer agora pro meu amigo. Tem muita gente na fila aqui esperando. Ó, tem áudio que eu não estou colocando no ar e nem vou tocar a música. Por quê? Primeiro, nós já combinamos até 30 segundos, senão não dá pra colocar no ar. Tem áudio aqui de mais de um minuto. Passar um pouquinho de 30 segundos, tudo bem, mas não dá. Segundo, gravação não dá para entender. Tem um aqui que o cara deve ter gravado dentro de um, sei lá, de um canil, que eu tô ouvindo só cachorro latino aqui. Grava de novo isso aí, não dá para entender. Terceiro, pedindo sempre a mesma música, não vou tocar também. Nós temos tanta música aí, tudo bem tocar de vez em quando, mas todo domingo pede a mesma música, durante a semana a mesma coisa, não vou tocar mais. Tá certo? Pede mais outra coisa diferente aí. Então vem aí primeiro. Eu vou trazer pro Sebastião Valdeli, lá de Guaxupé, Minas Gerais, que ele tá na espera aí já faz um tempão, né? Eu vou tocar para ele. Ele pediu, vai ouvir uma música bonita de 1990, essa gravação, Zé Mulato Cassiano, do CD Sertão Ainda é Sertão, é de autoria do Zé Mulato. Zé Mulato Cassiano cantando para nós, Desabafando. E depois eu trago aí pro Gil Cantor, aí vai ter que escutar o Tonico Tinoco mesmo. Aliás, uma belíssima gravação, né? Tonico Tinoco, 1960, do Zé Paiossa, boiada. Depois pro meu amigo Otacílio Júnior, velhinho, tá lá no Mato Grosso, curtindo Saudade Sertaneja comigo, né? Do Moacir dos Santos e do Belmiro, João Mulato e Douradinho, 1980, primeiro LP da dupla João Mulato e Douradinho, quando aqui o Douradinho era o grande saudoso Bambico. Eles cantam pra gente Palavra de Deus. Agora em Bauru são 10h10. Vamos ouvir aí.

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2: Bom dia, Tião Camargo. Beleza, meu grande amigo? Aqui é o Francisco Eletricista. Estamos aqui trabalhando aqui numa casa aqui, fazendo um serviço comunitário. Grande abraço para você, meu grande amigo. Que Deus conserve você, esse grande locutor. Toca aí para nós, Derrante de Ouro. Grande abraço, fica com Deus.
3: Olá, bom dia, meu amigo Tião Camargo. Ô, rapaz, aqui é o Luizão, legal, piteira. Estou sintonizado, fazendo uma pintura aqui em casa e curtindo os modão. Pedi uma música para vocês. Justiça de um Filho, do Zé Fortuna e Pitangueira. Mandar para todos os ouvintes, mandar aqui pro meu filho, o Igor, o Alan, minha neta Ana Beatriz e minha companheira, Dona Fátima. Um abraço, irmão. Tchau, tchau.
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5: Já estou falando quando são 10 horas 21 minutos, 10 e 21. Um abraço para você que está aí conectado, para você que está ligado na Canal Mais FM, curtindo comigo Saudade Sertaneja, que prossegue. Traga agora para o meu amigo Negão Piteira. Pediu e vai ouvir, Negão. Você, Dona Fátima, um abraço. E um abraço para todo mundo aí do Jardim Ouro Verde, do Léo Canhoto, Zé Fortuna e Pitangueira, 1963, A Justiça de um Filho, para o Francisco Eletricista, do Carlos César e do José Fortuna, do Duca e Dalvan. Aqui vai com o Duca e Dalvan, né? É, essa música muita gente gravou, inclusive tinha um Carreiro Paraíso. Aliás, é estranho falar, mas eu tinha um Carreiro Paraíso, estragou essa música. Mudou o ritmo, mudou tudo. Essa música é uma atuada. Carlos César e José Fortuna, do Duque Dalvan, 1980, Berrante de Ouro. E depois, para o Palhaço Brincante, que está oferecendo para a Dona Mariquinha, na Vila Falcão, está oferecendo também para o amigo Atílio, Atiliano, né, Correia, irmão da professora, professor Dalva, do Balé Vitória Regia, de Bauru, né, e também oferecendo para o senhor Euricão, 102 anos, hein, pai do palhaço Chuchu de Piratininga, meu xará Piratininga, né? Meu conterrâneo. Ele pediu e vai ouvir, é do Darcy Rossi, do Marciano e do Rubens Avelino. João Mineiro Marciano, 1979, Amanheço no Bar. Agora é Bauru, 10h23.
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1: Já tô falando quando são 10 horas 41 minutos, 10 41, aí de fundo o Zé Beto Feijão queimado. Lá pro pessoal do atacadão do Tajiba, né? Tem quase tudo do Tajiba, o Tajiba. Feijão já azedou, né? Um abraço pra vocês e obrigado pela audiência. Um abraço também pra moçada do Bar do Paulo, aqui do lado da rádio, né? Tá lá o radião ligado e acompanhando Saudade Sertaneja comigo. Eu quero dar uma alô aqui pro Cláudio S. L. Apareceu pra mim aqui, né? Olha, eu não vou botar esse áudio seu no ar. Você me desculpe, mas eu não gosto de fazer esse tipo de coisa. Você está fazendo aí um agradecimento a um tipo de prestação de serviço que fizeram para você, porque foi bem feito e tal. É, eu, às vezes eu vou no médico, vou num lugar aí, meu plano de saúde, tem um monte de coisa. Aí vem lá para fazer, fiz uma compra esses dias na loja Riachuelo. Aí vem lá para eu avaliar o atendimento, a prestação de serviço, não foi nada. Foi bem, foi mais que obrigação. Ah, né? Ah, eu quero aqui agradecer a polícia, agradecer ao médico pelo belíssimo serviço. Não tem mais que obrigação. Ou faz bem feito ou não faz. Tá ganhando também para fazer, ninguém tá fazendo de graça. É, eu divulgaria se fosse uma prestação de serviço, uma utilidade pública, em que as pessoas fazem de graça para ajudar o seu semelhante. Mas se trabalhou, fez bem feito, tá ganhando, ganha para isso, é a profissão, não tem mais que obrigação. 10h42. Ô meu amigo Jacaré do Parque das Nações, eu não achei essa música, rapaz. Eu já toquei essa música aqui, hoje eu não achei. Eu vou botar seu áudio no ar daqui a pouco, mas eu vou ficar devendo a música. Eu vou procurar, semana que vem eu trago, tá bom? Chegando aqui, atendendo agora o Rogério da Vila Independência, do Zé Fortuna e do Tião Carreiro Pardinho, 1977, a mão do tempo. E depois, olha aqui, isso aqui para o Jurandir aqui, no centro da cidade de Bauru. Essa música foi gravada primeira vez em 1944 por Raul Torres de Florença. Mas aqui é uma gravação com o grande saudoso Rolando Boldrin. Ele gravou em 78 do Raul Torres, Gostei da Morena. E depois, atendendo aqui a Ana Maria da Vila Independência também, né? Do Jeca Mineiro e do Luiz de Castro, Cascatinha em Ana, 1977, Lembranças que o Tempo Não Apaga. Essa música foi gravada também por Loreto Dorival, Craveira e Gravinha, mas ela pediu para ouvir com Cascatinha e Ana. Pediu e vai ouvir, olha, 10h44, escuta aí.
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2: Já estou falando quando são 10 horas

0: 55 minutos, 10:55.
1: Bom dia, Tião Camargo. Aqui é o Jacaré do Banco da Nação Histórica. Para mim, por favor, Jorge Vídeo e Fernando. Vou voltar para minha terra. Eu penso também sobre Isabel, para você, Pedro Boiadeiro, por Ricardo Capuano, por o Pelego, por o Caminhoneiro Rosivaldo, que eles ouvindo a Canal Mais FM. Um ótimo menino fazendo música.
0: Jacaré, conforme eu já falei para você, eu não consegui achar essa música. Eu já toquei aqui, mas hoje eu não achei. Vou trazer no próximo programa, tá bom? Um grande abraço para você, toda a família, todo o pessoal aí do Parque das Nações. Eu trago agora atendendo o Eduardo, né? Eduardinho, Eduardo, da cidade de Agudos. Um grande abraço aí para vocês, obrigado pela audiência. Tá, você pediu, vou ouvir Lorival dos Santos e do Mairim Porã, que é um Carreiro Pardinho, 1976, Golpe de Mestre. Só vai dar tempo para essa uma. E a gente volta depois do intervalo comercial. Meu amigo Ribeirinho Boca Rica, ele falou que vai estar aqui hoje, vai voltar às 12 horas com o programa Riqueza Sertaneja. Fique ligado na Canal Mais, é lógico.
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8: 11:02. 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
11: Já estou falando agora, são 11 horas mais 4 minutos, 11 e 4. 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

Agora em Bauru, 11 horas 5 minutos, 11 e 5, vem chegando aí. Eu atendo agora o Moacir da cidade de Jaú. Ele pediu, vou ouvir, do Dino Franco, Vadic Vidocco, 1972, Primeira Ilusão. Essa música foi gravada um ano antes por Lourenço Lourival, né? Muito bem gravado também, belíssima música do grande saudoso Dino Franco e com a saudosa dupla Vadic Vidocco, né? Cantavam e cantavam bem, uma voz belíssima. E depois chegando aqui, Leôncio e Leonel. Leôncio e Leonel, eu atendo aqui o João Carlos da cidade de Catanduva. Ô, povo aí de Catanduva, grande abraço, obrigado pela audiência. O João Carlos pediu, vai ouvir e nós vamos ouvir com ele, do Zé Tapera e do Emílio Gonçalves. Leôncio e Leonel, 1960, Falso Coração, a terceira desse bloco, atendendo Dona Eva e seu Sebastião na Vila Falcão. Do Tonico e do Jaime Janeiro. Tonico Tirouco, 1960. Chora, morena. Agora em Bauru, 11 e 6. Escuta aí.

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1: Bom dia, Tião. Aqui é o Antônio da Vila Nipônica. Gostaria de ouvir uma música com o Tião Carreiro Pardinho, Caçador. Será que dá tempo ainda da gente ouvir ela? Ofereço para todos os ouvintes da Canal Mais. Obrigado.
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3: Já estou falando quando são 11 horas 15 minutos, 11:15. Para você que está ligado, para você que está conectado, acompanhando comigo, Saudade Sertaneja, mais uma vez, nosso abraço, nosso carinho, obrigado pela audiência. E amanhã, às 17 horas, tem o programa No Repique da Viola comigo, aqui na Canal Mais, é lógico, né? A Canal Mais começa a programação ao vivo de manhã, às 4 horas da manhã, 4 ou 5, 5 horas da manhã, né? Com o nosso amigo Carlos Branco. Bom dia, Viola. Programão também, muito bom. Muita música sertaneja. E aí depois vem o show da manhã, né? Amanhã acho que será a apresentação do Fábio Ramos, é isso? Fábio Ramos vai estar aqui, né? Tá certo? E daqui a pouco, meio-dia, tem Riqueza Sertaneja com o meu amigo Ribeirinho Boca Rica. Eu prossigo por aqui, atendendo, trazendo aqui. Deixa eu, a Maurinha foi lá atrás agora, hein? Ela sempre pede música mais nova, então a Maurinha da Vila Dutra pediu para ouvir do Dino Franco, Biai Dino Franco, 1973, antiga moradia. Depois aqui para o Antônio da Vila Nipônica, para todos os meus amigos aí da Vila Nipônica, grande abraço e obrigado pela audiência do Tião Carreiro, do Carreirinho, Tião Carreiro Pardinho, 1968, Caçador. Terceira desse bloco, para o meu amigo Rogério Primolan, do Hélio Alves e do Ziltinho, Lourenço e Lorival, 1979, Velha Porteira. Agora em Bauru, 11:16.
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18: Agora é Bauru, são 11 horas mais 32 minutos, 11:32.
8: Daqui a pouco tem o Ribeirinho Boca Rica com o programa Riqueza Sertaneja. O Ribeirinho já chegou por aqui, né, Ribeirinho? Tá tudo bem, sarou a costela? A mulher pegou forte essa vez, hein? Quebrou quantas costelas?
18: Três
8: costelas, quantos pontos na cabeça? E o que mais? Nossa, e você não acionou a Maria da Penha? A lei lá da Maria da Penha? Ah, tacou a cara no chão, ah, não vou lá. É, tá escutando? Então um abraço pra... Como é que é o nome dela? Marina, dona Marina, também pra Aneli Verdó, né? É, Verdó tá escutando nós aí. Você sabe que eu já quebrei costela uma vez, duas costelas, mas foi porque eu fui montar num boizinho e ele me derrubou. Eu tava na fazenda, acho que é São Pedro, São Benedito, aqui em Piratininga, fazenda antiga, tomando uma cerveja, cantando umas modas de viola lá com os caras. Aí tinha uma molecada à tarde, começaram a montar uns garrotinhos lá, e tinha um boizinho gordo andando no mangueiro. Eu falei, ah, nessa porcaria também monta, pega esse boizinho aí. Eu fui lá e montei nele, ele saiu andando comigo, eu meti o pé na virilha dele. Rapaz, o boizinho subiu, escorreguei lá na traseira dele. Falei, bom, agora eu caio pra trás e me vejo livre dessa palhaçada, né? Não, antes de eu cair, ele jogou a traseira pra cima. Eu voei uns 20 metros pra cima e caí a cabeça, enterrei até o pescoço na merda de vaca que tava lá, tava chovendo. É, tá, pai, me tacou no chão. Bom, aí eu fui lá, tomei um banho na nossa torneira lá, vim embora. Pra mim não tinha acontecido nada. Aí a Beth, minha mulher, falou, nossa, você levou um tombo feio, não machucou? Eu falei, não, não tô sentindo nada, tava era bêbado, né? Aí quando chegou em casa, tomei um banho, fui dormir de madrugada, eu não virava na cama. Fui ver, pois tinha quebrado umas costelas, e a costela não tem jeito de engessar, né? Uma faixa. Você mexe e dói, né?
18: Duas cadeiras diárias.
8: Duas cadeiras.
18: Uma e o
8: pé. É terrível. Mas tá aí, agora são 11 horas 34 minutos, 11 34, eu trago aqui para o Geraldo Ângelo, lá em BH, Belo Horizonte. O Geraldo Ângelo tá me ouvindo lá em Belo Horizonte. Vai para ele aqui do Vieira, do Zequinha Abreu, do Raul Torres, Vieira e Vieirinha, 1978, Beicinho Vermelho. E depois para o David, que pediu para ouvir, tá oferecendo para a namorada. Isso aqui não é oferecimento, é um recado. É, né? Do Teixeirinha com ele, 1960, ainda uma gravação em 78 rotações, não e não. É, e depois atendendo aqui mais uma do Moacir, lá de Jaú, pediu para ouvir, pediu, vai ouvir, né? Do Ted Vieira e do Biguá, Zico e Zeca, 1963, capelinha do Chico Mineiro. Tem tanta história do Chico Mineiro, isso aqui é a capelinha do Chico Mineiro. Agora 11h35, Mauro. Vamos ouvir aí.
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0: Você não devia ter me beijado.
1: Ora, não reclama, estava tão gostoso. Deixa eu beijar outra vez, deixa.
0: Outra vez? Não.
2: Não!

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1: Ora, mas estava tão gostosinho, tá? 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
2: O Ribeirinha, a Nelly tá falando aqui que nós apanhamos da mulher mesmo. Não tem nada de acidente de trânsito, nem montaria em boi nenhum, não. Foi cacetada mesmo. Eu... Como é que é? É, o Nelly, o Ribeirinho, vamos tirar o carro dele lá do parque. E ela tá tirando o saco, isso não tem nada a ver de montaria nem de acidente. Foi porrada mesmo, né? Agora são 11 horas e 44 minutos. Eu vou deixando aqui três músicas pra vocês, porque eu tô indo embora, né? Tá chegando aí o meu amigo o Ribeirinho com o programa Riqueza Sertaneja. Eu deixo três músicas aqui que eu atendo. Olha, essa música é a melhor gravação, na minha opinião. Léo gravou diversas vezes o Boiadeiro Errante. O Moacir, do centro aqui da cidade de Bauru, que está pedindo. A melhor gravação é essa aqui, de 63, do Ted Vieira. Léo e Léo, Boiadeiro Errante. E depois, atendendo, deixa eu ver quem pediu, a Silvia, lá dos altos da cidade de Bauru, do Dino Franco Belmonte Amaraí, 1967, Capricho do Destino. E depois... A Maurinha da Vila Dutra me pediu Meu Martírio com Tibagi e Miltinho. Tibagi e Miltinho não gravou essa música. Quem gravou essa música foi o Miltinho, gravou sozinho. E o Tibagi gravou com o Niltinho. Então é essa que eu vou tocar pra você, tá bom? Do Sérgio Velasque, versão do Arnaldo Diniz e do Miltinho Rodrigues. Tibagi e Niltinho, 1981, Meu Martírio. Eu volto amanhã às 5 da tarde com o programa No Repique da Viola. Saudade Sertaneja, volta domingo às 9 da manhã. Vem chegando aí o Ribeirinho Boca Rica com o programa Riqueza Sertaneja. Fique ligado na Canal Mais, é lógico.

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2: 11:59. 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

animado, mas não desanimado. A partir de agora, viu gente, até às 15 horas este caipirinha te faz a melhor companhia para você no seu radinho. Beleza? E para começar gostoso, para começar para cima, vamos aí de Teodoro Sampaio. É nós aqui do rádio para vocês ouvirem aí. Vamos que vamos.

Beleza pura, né? São 12 horas e 9 minutos, 12 e 9, pra você não perder a hora, tá bom? E tá gostoso hoje, né? O clima tá gostoso, tá uma beleza. Dá pra tocar aí até as 15 horas, com um pouquinho de dor ainda, mas vamos tocando. Beleza? João Paulo e Daniel, só eu e você, hã? É, quem gosta dessa moda é o Sirineu Fedriz. Não é mesmo, Siri? Depois Chitãozinho e Chororó, Evidências. Eu Preciso de Você, Roberto e Meirinho. Depois Jean Giovanni, Meu Coração Só Quer Você, Paixão. Depois Jorge Mateus, Só Falta Você. E para encerrar esse bloco aí, ó, Dalvan, Amando Você. Xisque! Tudo amando, hoje eu tô feliz da vida, voltei, né? Ah, ontem tomei a última injeção lá e o médico mandou voltar depois da manhã, né? Amanhã 17, 18, 19, dia 19 voltar de novo nele lá. Beleza? Aí nós vamos tirar outro xerox lá, se tiver tudo bem ele manda eu continuar com a labuta. Se não tiver, aí. Mas tá bom, 12:10, pouca prosa, Ribeirinho, muita moda. Segura, Tajiba!

Beleza pura, beleza pura, estamos de volta de novo, né? Ah, não tinha visto ali o áudio do nosso amigo Tajiba lá do Empório que o Tião fala ali. Hã? Esqueci o nome que o Tião fala lá. Mas tem de tudo ali, viu? Desde botão até sapatão. Oi, Tajiba, forte abraço pra você, viu, querido? Tá aqui, ó, de Paulo e Paulino. É... Estrelinha é a participação da menina lá, né? Ah, da Marília Mendonça, é isso? Então tá aqui na ponta da agulha. Depois chegando aí, Chitãozinho Chororó, Evidências. Eu preciso de você, Roberto e Meirinho. E eu volto daqui mais um bocado aí pra atender uns pedidos musicais. Já chegou ali o Wagner Reginaldo Jacaré. Tem que falar devagar comigo, hein, Jacaré, que eu não tô escutando direito ainda, viu? Então tá joia. Tajiba, segura aí o modão, hein?

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11: Beleza pura, beleza pura. São 12:30 Pulou nosso digitar, né? Vamos dar uma olhada aqui que o jacaré tá pedindo, porque ele falou tão ligeiro aqui que eu não entendi. Se é madrugando e pescando. Se for madrugando e pescando, eu não achei essa moda, viu? Aí você tem que pedir outra. Mas vamos ver o que você tá falando aqui. Falou, jacaré? Ouvi de novo porque eu não entendi, não, tá muito baixo.
12: Boa tarde, Ribeirinho Boca Rica. Eu quero dar carinho para a sua história de vida, por favor, de acolha a vozinha. Madrugada.

E vamos seguindo em frente, né, gente? Vamos seguindo em frente, beleza? Chegando aí pra cantar pra gente, Andréia Andrade, Nosso Amor é Show. As Mineirinhas, Só Quero Te Amar. Bruno e Marrone, Cuida do Nosso Amor. Ataíde Alexandre, Apaixonado por Você. Daniel, Difícil Não Falar de Amor. E eu volto daqui mais um bocadinho aí, tá? Pra rosear um pouco mais com vocês. Beleza? Vamos de moda então, Ribeirinho? Pouca prosa e muita moda.

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Pura, são 13 horas mais 6 minutos, 13:06, né? Deixa eu ver aqui o que a dona Edilma tá mandando pra gente aqui.

0: matando uma carrinha que já me matando, não quero, mas aí o doutor ia empregando, assim, para mandar, tá? Eu falei para o Serafim, para minha neta, para minha neta Isadora, para minha filha Jéssica, para minha filha Josi, para minha neta Mirelle, para o meu genro Lucas. E para todas as minhas amigas e amigos que estão escutando o Canal Mais, para todos os ouvintes, para todos os locutores, principalmente aí para você e toda a sua família, Bucarrito. Deus abençoe. E boas melhores para você. E Deus abençoe a todos.
1: Muito obrigado, dona Edilma. Já está programado aqui, viu? Já já tocamos a sua moda, beleza? Deixa eu ver aqui o meu amigo Osni. Boa tarde, Ribeirinho Boca Rica. Boca de Ouro, sou Osni do Parque Sergipe. Toca pra nós, se for possível, Cacique Pargé. Caminhoneiro amigo, obrigado, bom final de semana. Beleza, tá na programação aqui, eu toco já já pra você. Falou? Ô, Osni, forte abraço pra você e família também, viu? Agora vamos começando esse bloco aqui com Bruno Marrone, Fruto Especial, Chitãozinho, mais o Chororó, 40 e 20. Depois a Paula Fernandes, A Paz Deste Amor. César e Paulinho, Dona do Meu Amor. Eduardo Costa, Não Preciso de Você. Ah, a gente sempre precisa de alguém, né, gente? Mas é a música, vamos escutar, né? Foi pedido e a gente vai escutar essa moda aí, beleza? Christy Ralph, Falta Alguma Coisa. Beleza. E para encerrar o bloco vai a moda da dona Edilma, O Doutor e a Empregada com o Trio Parada Dura. Beleza? Vamos de moda então, Ribeirinho? Pouca prosa e muita moda.

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1: 1:33. 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
4: Beleza pura, beleza pura, né? São 13 horas e 38 minutos. Chegando pra cantar pra gente, Luiz Cláudio e Juliano, dois apaixonados. Ataíde Alexandre, Estrada do Amor. Edson e Udos, Tá no Meu Coração. Eduardo Costa, Eu Aposto. Vou apostar de novo, quem sabe dá certo. Cleiton e Camargo, Ilusão. E depois a música do nosso amigo lá, né? Caminhoneiro, amigo Cacique Pajé. Certo? Esqueci. Osni. Alô, Osni, forte abraço para você e para todos aí do Parque Sergipe. Joia! Vamos de moda então, Ribeirinho. Pouca prosa e muita moda.

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6: Beleza pura, beleza pura. São 14 horas e 6 minutos. 14 e 6 para você não perder a hora. Chegando mais moda para nós aí, né, gente? Trio Parada Dura, Cliente VIP. Depois Antônio e Gabriel, Chinelo de Prego. Zezé de Camargo e Luciano, Preciso Ser Amado. Depois o Jads e Jadson, Completou. Depois Adriano Lima e o Cristiano, Apenas um Casal, certo? E para encerrar esse bloco aqui, Mais Uma Vez com Sérgio Reis. Pra quem vai essa música aí? Pro meu amigo grande locutor lá da rádio de Macatuba, tá escutando nós aí via internet. Beleza? É, ele diz que eu sou concorrente dele. Ele tá fazendo na 88 em Pederneiras. E falou, ah, agora você tá concorrendo comigo, né? Só que ele vai até as 16 e eu vou até as 15. Dá tempo de pegar um pouquinho do seu programa ainda. Falou, meu querido. Mas você vai escutar sua música aí, beleza? Joia! E Dino de Araújo, esse é uma figuraça, viu? Forte abraço pra vocês aí, viu? Da 88 FM Pederneiras e também da San Maravilha de Macatuba, beleza? Macatuba ele faz das 5 da manhã às 9 da manhã. Depois ele vai pra Rádio Cultura FM, faz até meio-dia. Depois volta pra Macatuba, faz das 5 às 7 da tarde, né? Da noite. E daí por diante. E durante a semana ele faz de manhã também. Joia! Forte abraço pra você, Dinão. Forte abraço, viu, querido? Tá sempre escutando a gente, falou? Deixa eu mandar um alusão lá também pro nosso amigo Paulo Roberto, que tá na sintonia lá no Tecnológica. Forte abraço pra você, viu? Ah, esse é o negão do coração branco. Né? Forte abraço pra você, falou, querido? E vamos de moda então? Quem chegou ali? Celso Mecânico da Castelo. Já já eu vejo a sua música. Falou, Celso, forte abraço pra você, viu? Vejo já aí, programa aqui, toco sua música pra você, beleza? Vamos de moda, Ribeirinho. Pouca prosa e muita moda. São 14h10 agora.

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Beleza pura, beleza pura, né? São 14 horas e 36 minutos, 14h36. Deixa eu ver aqui um negócio aqui. Meu amigo. Boa tarde, eu sou o Everton da Vila Industrial. Se possível, Chico Rei Paraná, um lugar do passado. Como ele mandou para mim, eu estava falando no ar, eu toquei para ele e ele ouviu, né? Aí escrevinhou ali, essa maltrata, hein? Um abraço, estou na escuta. Falou, Everton, forte abraço para você e toda a família aí, viu? Curtiu? Gostou? Aí, beleza, hein? Deixa eu ver quem tá pedindo aqui, César e Paulinho, Amor Além da Vida. É o Celso da Mecânica Castelo, né, Celso? Forte abraço pra você, viu? Tá aqui na programação. Beleza? Toco já já pra você. Aí chega no Ricri Renner, Saudade Desse Amor, René Raí, Você, né? Ausência com João Renes e Reni. Depois A Mulher em Mim, a Robertíssima Miranda, Marcos e Matheus, Não Te Troco Por Nada. Eita, meu Deus do céu. Qualquer mil reais eu tô trocando até. Depois chegando aí, Cama Vazia, André e Andrade, eu volto encerrando a minha programação de hoje, beleza? Vamos de moda então, Ribeirinho. Pouca prosa e muita moda. Chega de brinquedo, menino. A coisa não tá muito boa pro seu lado, não, hein? Não, mas já melhorou, graças a Deus, né? Tá chique, foi coisa do passado. Agora nós já estamos vivendo o presente. 14h38.

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1: Ei, Ribeirinho, toca uma moda ajeitada pra nós.

0: Cadê vocês? Obrigado, muito obrigado.
1: Beleza pura, beleza pura, né? Faltando, faltando nada, 15 horas em pontinho. Tá na hora de ir embora, né, gente? Então tá joia. Muito obrigado aí pelas participações, pela audiência e também pela paciência, tá bom? Prometo voltar aí domingo que vem, querendo Deus, né? Ah, se Deus ajudar e ninguém atrapalhar, né, gente? Porque desde o dia 27/6 que eu não vinha na rádio por motivos particulares, aleatórios, problema de saúde, os três, né? Então tá joia. Fiquem com Deus, domingo que vem estarei aqui às 12 horas em Pontico. Agora deixo pra vocês aí a lenha ladinha, oração da família, e eu vou embora. Tchau, fiquem com Deus, um beijo no coração de cada um de vocês. Tchau, tchau.

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6: 4 horas. 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
4: 4:56. 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
1: 5:30. 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

0: 7 e 2.
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1: 7 e 6. 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

0: 27 e 31.
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1: Quem acredita no amor aí?

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0: 8h23.
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